0: до края на предаването Som Livre, Som Livre, Boca Canta Edo, защото групата се казва Boca Livre, а Edo е естествено Edo Lobo, автор на Viola Fora de Moda, Choro Bandido, Arastral, Corrida de Jangada, Uma Vez Um Caso, Dos Navegantes, Averara, Zanga Zangada, Sanha da Mandiga e Candeias.
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